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1: 9:01.
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1: 9 horas e 17 minutos.
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1: 9:30.
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1: 10 horas e 2 minutos.
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2: 10 horas e 30 minutos.

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3: 10 horas e 45 minutos.

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1: 11 horas e 2 minutos.
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1: 11 horas e 17 minutos.
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1: 11 horas e 32 minutos.
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1: 11 horas e 48 minutos.
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1: 0 hora e 2 minutos.
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2: 0 hora e 15 minutos.

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1: 0:30.
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1: 0h45.
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2: 1 hora e 1 minuto. 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
1: 1:15.
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1: 1h47.
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0: Pra dia, talvez. 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
1: 2 horas em ponto.
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1: 2:32.
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1: Marcelino,

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1: 2:46.
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2: 3 horas em ponto.

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1: 3:33.
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4: Lá vai.

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1: 3:46.
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1: 4 horas e 1 minuto.
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1: 4 horas e 16 minutos.
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1: 4 horas e 30 minutos.
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1: 4:47.
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1: 5 horas em ponto. 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
2: 5:30.
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0: Belíssima canção. Belíssimo ritmo para quem gosta do ritmo da canção. Uma letra espetacular, interpretada com serenidade.
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2: 5 horas e 46 minutos.
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1: 6:02.
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0: Muito obrigado, obrigado, Lucas. Que Deus continue sempre te iluminando e te abençoando. Você merece o mundo, meu irmão. Muito obrigado, tá?
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1: 6 horas e 17 minutos.
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1: 6:33.
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1: 7:04.
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1: 7:33.
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2: 7:45.
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2: 8 horas em ponto.

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3: 8 horas e 15 minutos.

0: Mas então, compadre velho, tu sabe de onde é que é crioulo esse buju?
1: Mas se não for da serra e da vacaria, eu acho que é da fronteira, tchê.
0: Então vou te contar de onde que é.
1: E vamos sim.

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2: 8 horas e 31 minutos.
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1: 8:45.
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6: Ritmo, chamamé, letra e música, Nino Zanoni, bandoneon, Jonathan Dalmonte, violão e Yuri Menezes, no baixo acústico, Rodrigo Maia, e no violino, Robert Cruz.
5: Para a interpretação de Pescadores de Solos, está no palco Nino Zanoni.
7: Muchas gracias.

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1: 9:04.
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1: 9:17.
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1: 9:30.
2: Meu amigo Eloy D'Artora, já chegue pra perto do Brasil. Puxe o fole da cordona e me conte, os bugios, qual que foi o primeiro?
3: Foi assim, deste jeito, tchê.

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3: Buenos dias, amigo. E essa tropa, pra onde vai?
4: Vai pra Santana, paisano.

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1: 9:47. 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
1: 10 horas em ponto.
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1: 10 horas e 17 minutos.
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2: 10 horas e 32 minutos.
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5: Moça de Machado, grande abraço para ti, meu irmão. Essa aí é para recordar os tempos que tu pulichava ali na boca da pedreira. A coisa não era mansa, né, chefe?

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2: 10 horas e 45 minutos.

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1: 11 horas e 2 minutos.
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0: Renas Gaúchada que nos faz esse baita costado em mais um ritual de tradição e cultura. Tradição porque é esse movimento de manter vivo hábitos, crenças e costumes aprendidos e conservados através do tempo, e cultura porque é o momento em que trazemos aqui para o Linha Campeira informações relevantes sobre a origem da nossa identidade. E hoje, conforme o verso de abertura, a gente vai comentar um pouco sobre a dieta, ou melhor, sobre a base da alimentação da nossa gente, principalmente do meio rural, numa época em que os alimentos industrializados eram escassos. Que lhes parece o tema? Buenas, Indiana da Volta!
1: Buenas, amigos da Volta! Aqui é Rafael do Panambi. Buenas também aos nossos ouvintes, né, Tchê? E Tchê Bragas, claro que o tema muito me agrada. Afinal, saco vazio não para em pé, né, Tchê? E entender mais sobre as boias que botamos pra dentro da

0: caça muito me interessa. Uma tracanga.
1: Buenas, minha boa gente gaúcha. Aos aqui de perto e a toda audiência esparramada por esse universo campeiro. Aqui é Lucas Negri e esses temas sobre a alimentação da gaúchada nos tempos antigos é de fundamento. Lhes garanto.
2: Buenas, gaúchada ligada no Linha Velho. Buenas, gurizada. Buenas, buenas, meus amigos ouvintes que nos dão o privilégio de mais uma audiência, de mais um Linha Véia, edição que tá começando agora. Leonel Furtado aqui da fronteira, vamos que vamos, guriza!
3: Buenas, Loquedo, e que baita proposta de tema, hein, Bragualismo? Então, antes de iniciar essa prosa, vamos atracar um lote de marca de fundamento. Já vem chegando o André Teixeira e o Lisandro Amaral. Linha Campeira, o teu companheiro de churrasco.

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0: E esse é o Marcelo Oliveira interpretando música do Lisandro Dornelis Simões e Everson Ferreira. Me Chamo Anseio. Teve também Despachando um Trote Largo, de Matheus Neves da Fontoura, interpretado pelo Rainer Spohr. Te Dou Flor e Flor Te Dou, de Rafael Teixeira Chiapeta e Matheus Leal, interpretado pelo Matheus Leal. Rasqueteada, de Rafael Ferreira e Daniel Silva, interpretado pelo Deste Rincão. Nunca Facilitando, de Anomar, Denube Vieira e Zumar Benites, interpretado pelo Juliano Moreno. E a primeira, Potreador, de autoria e interpretação do André Teixeira e Lisandro Amaral, que é Tal Panambi.
1: Que baita lote de marca, meus amigos. E lhes digo que a proposta do tema da prosa de hoje tá especial, viu, tchê? Pois quando você fala em boia, duvido que o povo daqui da volta não fique refestelando, né, tchê? Mas se fosse para fazer como os antigos faziam, que tinha que plantar, capinar, colher e depois ainda preparar, como debulhar o feijão, quebrar o milho e socar no pilão, aí eu penso que ia faltar parceria e habilidade, por certo, né, gurizada?
2: Mas na hora que a boia fosse servida, lhes garanto que o povo se chegava disposto e influído. Mas a ideia da prosa de hoje não é comentar sobre os pontos fracos dos companheiros, e sim falar de um tempo em que não existia um mercado em cada esquina e o bulicho era lerro, muitas léguas. E também não tinha esse eito de alimentos industrializados e ultraprocessados. O máximo que se pegava no bulicho era querosene. E eu me lembro muito bem que vinha numas latas dessas de 18 litros e tinha um jacaré impresso na lata. Era vendida a granel e tinha uma espécie de bomba manual bem rústica para o bulicheiro tirar a quantia que o freguês precisava. E era o cliente que levava seu próprio recipiente de casa, como garrafa de vidro ou latas vazias, e compravam medidas exatas para o dia a dia para abastecer o lampião ou a lamparina.
3: Mas o Bragas vem falando em querosene quando o assunto eram produtos que eram a base da boia dos tempos de antanho. Mas a tal da querosena, assim como os alimentos, era um item essencial para a sobrevivência do povo. E nos bolichos também se achavam alguns mantimentos que normalmente não se fazia em casa, como sal, açúcar, café, fumo, canha, sardinha e até uns caramelos para as crianças. Mas era bem comum ter itens como erva mate, farinha, feijão, arroz, charque. Só que aí, tchê, naquele tempo tem que lembrar que a plata era escassa e também nem todas as famílias tinham acesso ao dinheiro para comprar esses produtos já prontos. E aí a economia girava muito mais ao entorno do escambo, do brique, do que na troca das moedas cunhadas. Então a maioria das famílias normalmente plantava e processava os produtos oriundos de sua colheita, ou de algum vizinho, comprava de algum vizinho. Era muito comum, estava conversando com o pai de um amigo meu nesse final de semana, e eles falaram que geralmente era um vizinho tinha um moinho, e aí o pessoal levava tudo lá para processar no moinho. Um outro tinha um barbacoá para fazer erva, aí todo mundo levava a erva para ser processada lá nesse vizinho. E a maioria das famílias precisava dominar a maioria dessas técnicas para evitar o desperdício.
4: Ai, variedade! Tchê Bragas, um exemplo de carneada é as carneadas de vaca e porco, né? E de porco mesmo envolvia famílias, vizinhos mais chegados, sempre tem um que chegar para ajudar, e também já para manear o porco e atar a boca dele para ele não berrar muito, né? Aí dá ali aquela facada,

0: e depois em seguida já segue pelando o porco, e depois tem que passar, e tem que tirar bem os pelinhos, né? Tem que passar até uma gilete para não ficar nada. E depois separa o tocinho, o sangue, a banha, e depois vem os preparos, né? De banha, de fazer salame, linguiça, copa, queijo de porco, torresmo, morcilha. Ai, baridade, participei de alguma dessas. Umas carninhadas grandes, assim, com o meu serviço bem guri, né? Com 5 anos, mais ou menos, era mexer um balde de sangue, assim, pra não deixar coalhar. Que memórias, hein, morango velho?
1: E não se pode esquecer que, normalmente, se carneava um porco dos graúdos, e que desse rendia muita banha. Inclusive, o tamanho do porco era medido e divulgado entre os próximos em quantidade de gordura. Tipo, bate, carneou um porco que deu 2,5 latas de banha. E essas latas eram de 18 litros. Outra coisa era que, para conservar alguns pedaços de carne para um consumo posterior, era muito comum se guardar dentro das latas de banha. E aí, é só guardar ela bem fechada em um ambiente com temperatura baixa que os alimentos poderiam durar mais de ano. A banha começa a ficar líquida ali pelos 30 graus. Abaixo disso, ela sempre vai estar sólida. Então, é garantia de boia por mais tempo. Isso porque muita propriedade também não tinha congelador. E lhes digo que outras que tinham os refrigeradores e congeladores mantinham também as carnes na lata por conta do sabor. E te falo, hein? Que sabor, tchê! Bueno, mas mais saboroso que carne em lata de banha é esse lote de marca que já tá chegando. Vamos que vamos, Linha Campeira, o teu companheiro de churrasco.

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0: Obrigado, Dom Pedrito.
1: Ouvimos Carniceria de Fronteira, de Daniel Cavalheiro e Leonardo Borges, interpretado pelo Daniel Cavalheiro. Teve ainda Balcão de Pulperia, de Fernando Soares e Jari Terres, interpretado pelo Luiz Marenco e Jari Terres. Junto ao Balcão do Bolicho, de Rogério Vidiagrã, interpretado pelo Henrique Abeiro. Bolicho do Tio Candinho, de autoria e interpretação do Telmo de Lima Freitas. Campeão do Alçado, de Paulo Eduardo Floriani Moreira, interpretado pelo Caco Martins e Léo Moraes. E a primeira, Milonga de Sangrar

0: Porco com a Chayra, de Ricardo Martins, Ângelo Franco e Rogério Ávila, interpretado pelo Ricardo Martins e Ângelo Franco. Mas que tal esse lote de marca intervalo? Ah, gurizada, esse nosso Cusco tá aqui no costado só esperando um golpe no assado. É um upa e tamo de volta.
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2: E tamo de volta, gauchada, porque essa prosa tá agarrando o preço. E já que falamos de porco, convém dizer que era muito comum a porcada ser criada a campo, num potreiro perto das casas, normalmente separado das vacas de leite, dos cavalos e das ovelhas. Por fuçar muito o terreno, e só vinham pro chiqueiro na época de engordar, um tempo antes de ser carneado. As galinhas também se criavam a campo, e só se recolhiam para dormir e para receber sua porção diária de milho. E aí já falamos das proteínas que vinham para a mesa. O porco, com todos os seus subprodutos, a ovelha, com sua carne e lã, as vacas, com sua produção de leite e carne da tenerada, e as galinhas, com a carne e o ovo.
3: E repare, Bragas, que tu citou vários animais diferentes, sendo que cada um deles tem um preparo e um conhecimento específico, seja para carnear ou para manejar na conservação do alimento. E antigamente todo mundo tinha que saber o que fazer, desde a melhor data para carnear até as lidas como limpeza, desmanche, defumação, cozimento, fritura, conservação e aí por diante. E esses saberes eram presentes em todas as famílias. Sempre tinha alguém que aprendia com outro e ia repassando de geração em geração.
4: É isso, meu amigo Lucasinho. E a maioria dessas famílias criava todos esses animais em suas propriedades. E para essa bicharada toda precisava um complemento de alimentação além do pasto. Aí tinha que plantar milho, mandioca, melancia, moranga, batata, que era para o consumo da família, logicamente, mas sempre com sobra, né, tchê, para alimentar a criação. Claro que para o povo das casas era um preparo de forma diferente. Para a mesa vinha o milho verde, que depois de seco era colhido, guardado em galpão, né, era com palha e tudo, né, tchê, e era distribuído diariamente com o bicharedo, até debulhando as espigas manualmente, até que inventaram a máquina de debulhar milho. Isso faz parte da história, né, tchê? Que barbaridade.
5: Ai, zóia aí, Panambi. Essa aí tu me lembraste, tchê, que dia de chuva, assim, eu e meu primo Fernando Furtado Veloso, às vezes baixava pro paiol lá e atracava umas debulhadas de milho naquela máquina velha, que era manual, né? Então, tem que dar uma manivela, manivela, manivela, parecia que ia voar aquele troço. E aí nós passávamos uma manhã ou uma tarde debulhando milho ali, que era a coisa mais linda. E o meu avô adorava, né? Claro que eu deixava ali uns quantos baldes de milho debulhado para eles. Tinha aí, te digo, também o Braga sempre me contava das histórias, né? Lembrando de quando pegava um milho seco para socar pilão para fazer quirera, né? Ou também mandioquinha. E algumas situações também levava o milho para os sacos de milho, para os moinhos, para ver se faziam farinha. E aí também a mandioca, né? Fazer farinha de mandioca, o milho fazer farinha de milho, obviamente. E aí acontecia um escambo lá, porque muitas vezes a plata era escassa e o produtor deixava parte do produto como pagamento. E aí também traziam essas farinhas, né, para fazer uma série de receitas que na campanha são espetaculares, são necessárias, né, com a polenta, o mingau, o angu, e quem não gosta de um feijão mexido, de uma carne de porco com polenta, uma carne de galinha com mandioca, e essas boias velhas que sustentam o peão, né, o morango velho?
6: E Leonel, não dá para esquecer que tem uma parte da palha do milho que era reservada, depois amaciada e se ajeitava para fechar um bairro, isso é, um palheiro. Que era muito, mas muito diferente do que se vê hoje em dia. O bairro era fechado com a palha de milho e com a

pura folha do tabaco, que muitas vezes era picada na faca. E de pensar que hoje em dia esse povo anda metendo na boca até uns tal de pendrive, credo, me tapa de nojo. Mas bueno, vamos mesmo é de música, porque já tá chegando aí o Jairi Terres para interpretar Peão Mensual por Ofício. 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

0: Flash. Tá aí o comparsa Sureia e o Juliano Moreno interpretando música de Fábio Maciel, Leonardo Borges e Juliano Moreno. Caçador de Campanha. Teve também É Pra Os de Campo, de autor e interpretação do Dodô Gonzalez. Claudio Miro Balsemão, de Evair Soares Gomes, Juliano Gomes e André Teixeira, interpretado pelo Ricardo Coelho. O Milho e a Família, de William Hagen, interpretado por Os Serranos. O Baile do Pé de Cabra, de Diego Miller e Felipe Corso, interpretado pelo Rainer Spohr. E a primeira, Peão Mensual por Ofício, de autor e interpretação do Jair Terres.
1: Com essas marcas embalando essa nossa prosa de hoje, estamos mais que classificados. Além de informação de fundamento, compartilhamos um acervo musical dos mais representativos da nossa manifestação cultural regionalista. Mas voltando à nossa prosa de hoje, cujo tema é a base da alimentação da gente da campanha, claro que falando de um tempo passado, não podemos esquecer que a caça e a pesca também traziam alimento para a mesa, antes de se tornarem apenas atividades de lazer. E eu confesso que já cacei muito passarinho quando me juntava com a piazada de campanha. Inclusive, certa feita, tive um curso prático de construir uma aripuca, que é uma armadilha feita com pedaço de graveto ou mesmo taquara, para pegar animais, seja pássaro ou pequenos mamíferos. E o melhor, sem machucar o bicho.
2: Temos com essas confissões, eu acho que o Bragas pode até ser processado pelos órgãos de proteção à fauna silvestre. E vale a pena lembrar que muitas propriedades familiares também tinham uma ou duas caixas de abelha ou de mirim, mas também era bem comum melar umas lixiguanas ou uns camoatim de vez em quando para usar como mistura ou até mesmo como ingrediente, junto com a cachaça e limão, para fazer um daqueles chá, um daquelas misturas, os xarope contra a gripe. Inclusive, esses dias eu estava lá em Ibiaçá, na casa do meu tio, e lá tinha um tronco de árvore caído, e bem no meio, naquele vazio que fica no meio de alguns troncos, tinha uma colmeia do mirim preto, que dá aquele mel azedo e bem forte. Mostrei para as crianças, dei um pouco de mel para elas, mas fizeram cara feia e não agradou. E da parte das arapucas, eu confesso que isso era uma brincadeira que a gente fazia aos montes. Primeiro, para ver se funcionava a arapuca, se ela era válida, ali no pátio, ou no, a gente pegava ali no terreno.

0: chuveiro, né, que ficava as galinhas, jogava uns milho e tentava pegar uma galinha. Se funcionasse, era só levar pro mato ou pros potreiros para ir poder pegar as bombas para fazer aquela macarronada.
1: Tchê, mas quando o Lucas falou de órgão ambiental, eu me lembrei do vivente que vinha de alto, tchê, numa noite meio escura e atropelou um tatu. O bicho ficou meio tonto no churinho, velho, foi lá, pegou o bicho e botou no porta-mato. Não chegou a andar nem um quilômetro e deu de cara com a blitz da polícia ambiental. E não deu outra, né, tchê? Fizeram sinal pra parar e depois algumas perguntas de praxe da polícia velha pediram pra ele abrir o porta-mala. E o índio velho não se mexeu e cumpriu a ordem, né, tchê? Não tinha o que fazer. Tava lá o tatu velho se recuperando meio assustado e pulando dentro daquele porta-mala. O que é isso, cidadão velho? E sem perder a calma, o atropelador do tatu respondeu: "Ah, esse aí é o meu tatu de estimação, tchê. E pro senhor ter uma ideia, ele é ensinado uma barbaridade. Se eu soltar ele aqui e assobiar, deveria dar volta pro meu lado." Foi aí que a autoridade duvidou, né, tchê? Então o policial disse: "Solta ele, vamos confirmar se o bicho é de estimação mesmo." Ah, mas foi pra já, tchê. Largou o tatu velho e o bicho sumiu na escuridão. Passaram alguns minutos e o policial ordenou: "Tá, agora pode chamar o tatu de volta." E com cara de surpresa, o suspeito respondeu: "Tatu? Mas que tatu, seu policial?"
2: Que tal, Panambi, hein? Cheito, sabe que aqui na fronteira se contam muitas histórias de umas caçadas, véio, meio proibidas, assim, né? Às vezes de capincho, de javali, agora às vezes pode, às vezes não pode. E para não desperdiçar a carne, os loucos metem um assado velho gaúcho, né? Mas caçam de tudo, né? De viado a paca e não sei o que mais. E depois de nada já fazem linguiça para os cachorros. E assim vão, né? E tem aquele tatu peludo também, que às vezes os loucos caçam, mas tem medo de comer, porque diz que o tatu peludo você vai aos cemitérios e come carne humana, né? E os caras não querem comer. Agora, de vez em quando sai uma mulitinha no final de tarde assim também, né? E comer tatu é bom, né, morango velho?
3: Mas, gurizada, é melhor vocês pararem de se comprometer com essas confissões de arte do passado. E vamos atracar mais um lote de marca de fundamento, que lhes parece? Vamos que vamos, que já vem chegando Paulo Dias Garcia no pindurico de uma bailanta. 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

0: Mas, tchê, fiquei sabendo, o compadre Décio mandou os guris aí avisar que fim de semana vai ter baile, Chico Man.
1: É mesmo, tchê, mas será que o Caturno vai?
0: Ah, mas vai.
1: E as moças da vizinhança?
0: De certo que vão. Vão tudo elas de lá daquela vez.
1: Mas que tal? Tá agarrado.
0: Então se atracamos na lida pra juntar mais uns trocos. Que baile de louco tem que entrar precavido. Os

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0: música do Reduzindo Malaquias, interpretado pelo Ricardo Comaceto. Também, Café com Bolacha, de Alex Silveira e Paulo Feijó, interpretado pelo Paulo Feijó. Nos Bailes do Chico Mano, de Felipe Araújo e Décio Rodrigues, interpretado pelo Abramo Machado e Felipe Araújo. Carneador de Tropa, de Luciano Rosa e Paulo Rocha, interpretado pelo Grupo Reponte. Num Clarão da Madrugada, de Guilherme Colares, Daniel Cavalheiro e Gilberto Bergamo, interpretado pelo Daniel Cavalheiro e Gilberto Bergamo. Trompando o Rigor do Inverno, de Tiago Nogueira e Nicolas Ribeiro, interpretado pelo Tiago Nogueira e Nicolas Ribeiro, com participação do César Oliveira e Rogério Melo. E a primeira, no Pindurico de uma Bailanta, de autor e interpretação do Paulo Dias Garcia. Vamos que vamos, gurizada!
1: E depois dessas baita marcas que atracamos por aqui, chegamos ao final de mais um ritual, onde compartilhamos muita informação de fundamento, mas também temos causos de procedência duvidosa. O importante é que até os causos fazem parte da nossa cultura. E dizendo isso, vou me despedindo de todos, deixando beijo para quem é de beijo e abraço para quem é de abraço.

0: Quase já tá finalizando mais um Linha Vest. Ei, teve especial essa edição de hoje. Quero deixar meu abraço mais do que apertado a todos os amigos que disponibilizaram um tempito pra estar conosco na nossa audiência enquanto pinga gacha nos braços. Ok, vamos, Linha Campeira, Leonel Furtado da Fronteira. Um abraço!
1: E tá feito, indiada. Depois de 8 de assunto bem fundamentada, chegou a tiçar as lombrigas, né, tio? E agora tá na hora de botar a boia pra dentro do porão. Então, já vou deixando um abraço a todos e até semana que vem.
2: E teve linda essa prosa de hoje. Boas lembranças das coisas de família, do tempo que se tinha pouco e se vivia muito bem. Eu acho que a gente meio que se acomodou e ficou mal acostumado com as facilidades da vida moderna. Mas é fundamental usar espaços como esse aqui do Linha Campeira para resgatar esses saberes e fazeres da nossa boa gente que forjou esses rincões. Então só me resta aqui deixar um abraço velho do tamanho desse universo gaúcho.
3: Baita momento, Loqueda. Baita prosa, como sempre. E o nosso compromisso é de, na semana que vem, atracar mais uma prosa louca de especial para te fazer companhia na hora do assado. Até lá, não perde a vaza e ouve as outras prosas que a gente já fez por aqui. Tá tudo disponível no nosso site, linhacampeira.com, e também no Spotify. Bueno, nos queiram bem, que mal não tem. Semana que vem, tamo de volta aqui no Linha Campeira, o teu companheiro de churrasco.

do espaço e tempo, que essa prosa é das compridas. Que falar em comida, coisa buena com certeza, a tradição fica acesa e uma dúvida no ar. Se alguém vier a perguntar, mas cadê a sobremesa?

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1: 1h30.
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1: 1 hora e 46 minutos. 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
1: Estimados fãs e amigos gauchada do Brasil, volto a estar com vocês para mais um programa, o que sempre me deixa muito alegre. Abraços gaúchos a quem vive aqui no nosso Rio Grande, também nos estados do Sul e nos demais estados do nosso querido Brasil, onde os serranos já estiveram e por onde estão espalhadas as rádios que exibem o nosso programa. Sejam muito bem-vindos, muito obrigado do seu carinho de sempre, da sua atenção, não só comigo, mas também nos fandangos dos serranos que nós andamos tocando aí fora do eixo do Sul. Aqui estivemos recentemente lá pelo Maranhão, fomos muito bem recebidos na ocasião em que tocamos o baile de 40 anos do CTG Getúlio Dornelles Vargas, na cidade de Balsas, primeira vez que atuamos lá, um baile com um fluxo enorme de admiradores dos serranos, que foram de Fortaleza para lá, foram do Piauí para lá, claro, do Ceará, de Fortaleza, que eu disse, e de outros estados ali perto, do próprio Tocantins. Então, muita gente esteve lá, completamente lotado o CTG. 40 anos do CTG de Balsas. Obrigado, em nome dos meus colegas, ao patrão Nerci Obem, do CTG, também ao prefeito Alain da Marisol, que, embora não tenha nascido no Rio Grande do Sul, pelo que soube, estava lá pilchado, entusiasmado e apoiando ao evento, aos queridos amigos que nos receberam no Hotel Balsas, da família Johan, que fizeram a recepção singular para os serranos. Colocaram cesta nos apartamentos, uma cesta com produtos locais, uma mensagem muito linda, transcrita a cada um dos serranos. Foi uma recepção calorosíssima. Os fazendeiros que me receberam, porque eu fiquei lá, eu gostei tanto que fiquei lá, visitando um fazendeiro, visitando outro fã e amigo. Fiquei também pescando com os amigos por lá. E fomos ciceroneados pelo meu irmão de uma ordem maior, justa e perfeita, meu colega, Dr. Rogério Giareton, e a sua família. Muito obrigado a ele e a todos que, de uma forma ou de outra, me receberam e receberam os serranos por lá. Eu tinha que fazer esse registro e eu faço nesse instante com muita alegria aqui no programa. Então, posto isso, meus amigos, nós teremos hoje nessa edição a história, eu vou contar aqui resumidamente, na verdade, do grande cantor Nelson Gonçalves, uma das maiores vozes da música popular brasileira, conhecido como o Rei do Rádio. Depois vou trazer informações sobre o que fazer quando o dente cai ou quebra. E no quarto bloco, trarei mais ditos gauchescos. Afinal de contas, o programa também se preocupa, e com frequência, com a cultura gauchesca. Meu amigo Ganso e eu iremos brindá-los com ótimas músicas de nosso repertório de discos, e como faixa especial, impõe-se que rodemos um dos grandes sucessos de Nelson Gonçalves, Boemia, de Adelino Moreira. E no momento nobre estarei trazendo a entrevista que fiz com o famoso gaiteiro gaúcho, meu estimado amigo e afilhado Renato Borghetti, quando juntos estivemos atuando a bordo do grande navio Calypso, numa pescaria no rio Paraguai, no Pantanal sul-mato-grossense. 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
0: Agora vem a boa música do programa para vocês. Ouviremos a milonga Jeito de Galpão e em seguida a clássica Eu Sou do Sul. Vai lá, Ganso!

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0: Ouvimos de minha autoria e do João Alberto Preto a música Jeito de Galpão. E em sequência rodamos do El Saldanha Eu Sou do Sul, ambas na interpretação dos Serranos. Breve intervalo e logo regressaremos com o nosso encontro, sugerindo respeitosamente que permaneçam na sintonia. É uma honra tê-los conosco.
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2: De volta à agradável companhia de todos vocês, queridos ouvintes, com o programa Encontro com os Serranos. 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
2: 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Aqui no Encontro com os Serranos, a história de Nelson Gonçalves, brilhante cantor brasileiro. Nasceu em 1919 e faleceu em 1998. Nascido em Santana do Livramento. Nome civil, Antônio Gonçalves Sobral. Foi o segundo maior vendedor de discos da história do Brasil, até essa reportagem ser feita. Conhecido como o rei do rádio, ele superou uma infância humilde, superou problemas de fala e problemas de saúde. E para gravar clássicos inesquecíveis como A Volta do Boêmio. Os primeiros anos e o início de Nelson Gonçalves na música. Como disse, ele foi nascido lá em Santana do Livramento, se mudou para São Paulo ainda criança. Antes de seguir a carreira musical, o cantor trabalhou como jornaleiro em Graxate, chegou a ser campeão paulista de boxe na categoria peso médio. Ele sofria de taquilalia, uma condição na fala que faz a pessoa falar muito rápido, confundida com gagueira, e chegou a sofrer bullying na escola. Foi o maestro Belardi, com quem estudou canto por 6 anos, que o aconselhou a seguir na música popular e adotar o nome artístico Nelson Gonçalves. Ele fez seu primeiro teste para cantar em rádios em São Paulo, mas foi rejeitado porque sua dicção era considerada rápida demais. O sucesso e o rei do rádio. A grande virada na vida de Nelson aconteceu em 1941, quando já no Rio de Janeiro, ele conseguiu gravar seu primeiro disco pela RCA Victor. Com sua voz grave e marcante, ele emplacou sucessos rapidamente com Renúncia,

0: de problemas respiratórios e de um infarto, deixando uma marca eterna na música popular brasileira.
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0: Posto isso, vamos trazer mais música a vocês que nos estão acompanhando aí. Rodaremos o clássico chamamê Batendo Água e depois a canção Meu Pago. Vai lá, amigo Ganso!

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0: Rodamos do Gujo Teixeira e do Luiz Marenco, Batendo Água, e do Moacir Rezing, a canção Meu Pago, ambas na interpretação dos Serranos. Breve intervalo e logo, logo estaremos com todos com mais programa. Até já!
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0: Regressando com o nosso encontro, a agradabilíssima companhia dos nossos fãs e amigos, por essa que é a sua rádio favorita, sua rádio do coração. 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
0: E agora, no encontro com os serranos, uma dica de saúde. O que fazer quando tivemos um dente caído ou quebrado? Assim nos ensina um expert. Recupere o dente ou fragmento, evitando pegá-lo pela raiz. Não o lave, nem o limpe. Isso pode danificar os ligamentos do dente. Claro, isso quando o dente cai inteiramente, um acidente qualquer. Para evitar a desidratação exagerada do dente, mergulhe-o em soro fisiológico ou leite. Vá imediatamente ao dentista, levando o dente ou o fragmento. Segundo cirurgiões dentistas, para obter sucesso, o reimplante deverá ser feito no máximo até uma hora após o acidente. Atenção! Não mergulhe o dente em nenhum líquido esterilizante como álcool. Isso mata as células que vêm aderidas ao dente, dificultando o reimplante. Sangramento. Entre as crianças que estão na primeira dentição, conhecida como dente de leite, um dos acidentes mais comuns são os ferimentos na mucosa da boca, geralmente provocados por quedas. Nesses casos, graças à grande vascularização dos tecidos dessa região, é comum ocorrer um sangramento intenso que precisa ser estancado. O que fazer? Faça uma compressão no local do ferimento com gaze ou algodão por um período de aproximadamente 5 minutos. Use também compressas de gelo. São as dicas de saúde que, por vezes, o nosso

O programa entrega a grande audiência que temos. Vamos brindá-los agora com mais músicas. Anuncio a clássica Namoro de Sítio e depois a faixa especial Boemia, na inigualável voz de Nelson Gonçalves. Vai lá, Ganso!

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0: Rodamos para vocês, de minha autoria, Edson Dutra, Namoro de Sítio na interpretação dos Serranos. E como faixa especial, a clássica obra Boemia na interpretação de Nelson Gonçalves, clássico esse que foi composto por Adelino Moreira. Teremos uma breve pausa e logo prosseguiremos com o programa. Respeitosamente, eu peço, permaneçam conosco. É uma honra tê-los na audiência.
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4: De volta com o nosso encontro sob o prestígio da companhia de todos os nossos queridos ouvintes. 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
4: 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No encontro com serranos, como cultura gauchesca, vamos trazer algumas tiradas campeiras. Quem nasceu para burro nunca chega a cavalo. Rebolei as ancas como avestruz repontada. Duvidoso como o choro de velório de rico. Raio não cai em pau deitado. Quem já queimou a língua não esquece de soprar a sopa. Risonho como o velho de dentadura nova. Cavalo afobado perde a carreira. Dinheiro de pobre é como sabão, escorre na mão. Cobra que não caminha, não come sapo. Chato que nem coçar as costas. Cada ovo que se come é um pinto a menos. E a última, cheio como pinico em baile de campanha, muito ruim.

vamos trazer mais música a vocês aí, gente boa. Que coisa. Tem cada uma que parece duas até. Vamos trazer agora mais música dos Serranos aí a vocês que estão ligados conosco por essa que é sua Rádio do Coração. Vamos trazer Seleção de Xotes, todos da minha autoria, na interpretação caprichada dos meus colegas Estevão Guedes e Renan Rosado, numa música, numa simbiose, né, que faz parte do nosso segundo DVD instrumental recentemente lançado, cujo nome, já declinei aqui, vou falar novamente, Os Serranos nos Galpões das Estâncias. Os xotes são Carucaca, Carrapicho e Cruzado. Os arranjos a duas gaitas são dos meus colegas já citados. Vocês vão gostar. Está muito bonito esse arranjo que eles fizeram desses três xotes. E constam, como já disse, do nosso DVD. Acessem o YouTube e vejam as imagens dessa música e de outras que nós gravamos nesse DVD já referido. E vamos rodar também uma vaneira do nosso mais recente disco, É Quando o Sol Mete o Focinho. Vai lá, amigo Ganso.

0: rodamos para vocês seleção de shots, Carucaca, Carrapicho e Cruzado, todos de minha autoria, Edson Dutra, na interpretação dos Serranos. E os Serranos também tocaram de minha autoria e do João Sampaio, Quando o Sol Mete o Focinho. Bonita também essa vaneira, gosto demais dela.
1: Após ouvirmos as músicas anunciadas, faremos breve pausa e já estaremos ingressando no momento nobre, quando reproduzirei a entrevista com Renato Borghetti.
0: Até já, meus prezados e queridos ouvintes.
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3: O programa Encontro com os Serranos volta à audiência de todos que nos prestigiam com essa amável sintonia. 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
3: Meus caros ouvintes, de volta com o programa. Agora no momento nobre, estou aqui no barco Calypso, no Pantanal Sul Mato Grossense, onde Renato Borghetti, Carlos Magrão e eu fomos contratados para trazer a nossa música gaúcha a mais de 50 pescadores de Santa Catarina, do Paraná e alguns até de outros estados, que estão aqui a pescar no Pantanal e à noite, nas tertúlias que acontecem aqui, se emocionarem com as músicas que

0: Nós já tocamos para eles, estamos no último dia de pescaria, já estamos voltando aí para Corumbá e depois, obviamente, para nossas casas. Então, aproveito essa oportunidade para trazer o Renato aqui no meu camarote e com ele fazer essa entrevista. Renato, seja muito bem-vindo ao programa Encontro com os Serranos. Os teus cumprimentos aos nossos milhares de ouvintes.
1: Bueno, tio, é um prazer, muito grande sempre estar junto. E eu acho que essa, como tu falasse, eles nos chamam nessa pescaria, claro, para dar essa trazer essa parte musical junto aos amantes da pesca e coisa, mas eles não sabem que eles também nos proporcionam momentos lindos, né?
0: É verdade.
1: De confraternização, de a gente poder estar junto com o Magrão, contigo, com o Bruno Moritz, né? O Paulo. Então, quer dizer, eles acabam, eles ficam com aquela ideia também, bah, eles vão nos trazer, nos brindar com a arte, com a coisa, mas ao mesmo tempo eles estão também nos brindando, nos proporcionando esses momentos tão legais.
0: Com certeza, Renato. Nós vivenciamos aqui momentos muito bonitos conjuntamente. E eu vi pessoas realmente emocionadas quando tu te dedicas assim a fazer aquelas músicas profundas, com muito sentimento, que tu és um artista consagrado por diversas facetas no palco, pelo teu dinamismo no palco, nas tuas músicas, quando realmente requer isso, mas também tem momentos bem solenes na tua execução, que as pessoas param, ficam em silêncio assim, para curtir aquelas notas longas que tu tira na tua gaita de modo mágico e que encantas as pessoas. Então, eu te agradeço pela parceria, sempre tão disposto a vir aqui ao programa e trazer assim a tua emoção por seres um representante da música gaúcha nacional e internacionalmente. Eu só não te vi pescar. O ano passado nós estivemos aqui, eu fui pescar, tirei muitos peixes. Essa vez eu fui só dois turnos, peguei uma meia dúzia de peixes aí. Então eu queria saber, eu não te vi sair com barco nenhum. Que tu diga aos ouvintes aí se tu chegasse a pescar aqui.
1: Mas como todo pescador, dá pra mentir um pouco também.
0: Dá pra mentir um pouco.
1: Não, mas na outra pescaria eu cheguei a sair pra pescar, mas nessa... Sim. Nessa não, porque tem uma turma que ficou, uma turma para conversar e prosear, então dei uma tocadinha nas gaitas, então fiquei um pouquinho mais, até porque esse mês de setembro é um mês puxado, né? Promete muita viagem, muita coisa, então aproveitei também para ficar um pouco recolhido.
0: Sim, com certeza. Renato, o teu trabalho ultimamente tem sido mais aqui no sul ou tu continuas fazendo essas viagens por teatros aí de grande parte do Brasil?
1: Não, eu trabalho bastante fora do Rio Grande do Sul, mas claro que se tu for pegar a média por estado, obviamente eu trabalho muito mais no Rio Grande do Sul.
0: Sim.
1: Se for pensar em algum estado específico, mas agora boa parte dos meus trabalhos são fora do estado de produção e fora, às vezes, muitas vezes fora do Brasil também.
0: Do Brasil.
1: Uhum. Eu faço bastante coisa, principalmente na Europa, né?
0: Sim. Vamos anunciar duas músicas que tu gravaste aos nossos ouvintes aí.
1: Vamos chegar para os lados da Barra do Ribeiro?
0: Pois
1: né? Então vamos fazer Barra do Ribeiro.
0: Onde tu tens a tua fazenda lá.
1: Isso. Eu tô mais cidadão barrense que porto-alegrense. Eu nasci em Porto Alegre, mas...
0: Tu vives lá na Barra do Ribeiro?
1: Eu tenho, na cidade da Barra, eu tenho uma casa lá. Claro que eu me divido um pouco com Porto Alegre por causa dos filhos, né? E agora a minha mais nova entrou na faculdade.
0: Sim.
1: Então tem que dar esse suporte, então eu fico um pouco mais em Porto Alegre agora, mas
0: tá.
1: Dentro do possível vou
0: pra
1: Barra.
0: Mas tu tens uma casa na cidade da Barra do Ribeiro?
1: Na cidade da Barra do Ribeiro.
0: Mas e na fazenda?
1: Eu fico, quando tô morando, moro mais na cidade da Barra, porque ali a minha casa pra fora é no campo, na beira da praia, na beira do rio, né?
0: Pois
1: na,
0: eu estive
1: então,
0: lá.
1: Então no verão a gente fica bastante lá, claro,
0: na fazenda.
1: E algumas idas assim, pontuais. Mas para ficar, assim, porque eu acho que, para tu realmente dizer, eu sempre digo que eu não saio de Porto Alegre para cidade maior, só para cidade menor.
0: Sim.
1: E no caso foi a Barra do Ribeiro, eu acho que é a cidade que me adotou.
0: Certo.
1: E eu acho que é importante essa troca de carinho, de afeto com a comunidade. Então, acho que para me sentir realmente um cidadão da cidade barrense,
0: tem que conviver
1: com as pessoas lá. Quando a gente fica para fora na fazenda, é muito legal, muito bom.

0: pessoas, tu fica isolado.
1: Com certeza, com certeza.
0: Então eu gosto de estar junto da comunidade da Barra
1: do Ribeiro. Tá bem, tá bem. É, por favor, anuncie as músicas.
0: Vamos fazer então a Barra do Ribeiro, né? Pra, sim, pra mostrar esse lugar. E lá na Barra do Ribeiro, tem ali na fazenda, bem na fazenda do pai, que é o Pontal, que tu já tivesse lá também.
1: Sim.
0: E que é também na beira do rio, tem um Pontal muito bonito. Sim. Então é a sétima do Pontal.
1: Sétima do Pontal. Vai lá, Ganso!

ouvimos o nosso colega e amigo Renato Borghetti, Barra do Ribeiro e depois Sétima do Pontal. Pequeno intervalo e logo a sequência dessa entrevista a todos vocês aqui no nosso Encontro com os Serranos. Até já, meus ouvintes.

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2: Voltando à agradável companhia dos nossos fãs e amigos com o programa Encontro com os Serranos. 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
2: Estamos de regresso com o programa Encontro com os Serranos, nas dependências do navio Calypso, aqui em Corumbá, depois de termos feito uma grande pescaria no Pantanal sul-mato-grossense. Eu fui contratado para estar aqui, tocar e cantar para mais de 50 pescadores. Também o foi o Carlos Magrão e Renato Borghetti, que agora vem aqui ao meu camarote me conceder essa entrevista, falar mais um pouco sobre essa pescaria, as emoções que ele viveu aqui já no segundo ano consecutivo que nós estamos a visitar o Pantanal, trazer a nossa música, pescar juntamente com as pessoas que vêm para cá fazer turismo em pescaria, junto à natureza. E prossigo então essa entrevista com o Renato. Renato, voltando só um pouquinho sobre pescaria, a fazenda que vocês têm na Barra do Ribeiro, ali mora o peixe do lado ali.
4: Tem, né? tem
2: da Lagoa dos Patos, né?
4: É, ali ainda é Guaíba, né? Ainda é na.
2: Ainda é o estuário, antes do estuário? É,
4: a lagoa começa entre Barra e Tapes ali.
2: Ah, é de Barra para o Tapes. Ali ainda é antes do estuário?
4: Ali é antes do estuário. Sim. Antes, né, da laguna que chama, né?
2: Tu chegasse algum dia com o Caco, que tinha barco, tem barco.
4: Tem sabiá.
2: A ir pescar mesmo, pegar o caniço lá, botar a minhoca no anzol e pescar um peixe.
4: Tu sabe que...
2: Ou tu é só homem do cavalo e da gaita?
4: Não, mas eu vou dizer uma coisa. Claro, não sou um pescador que nem eu, amigo, mas ali por ser muito próximo da lagoa e dependendo como se comporta, né, no verão entram ali na nossa região muitos peixes do mar. Inclusive. Sim. a tainha vem ali, pula na frente.
2: Chega a vir ali.
4: Chega a vir a tainha. Uhum. Chega a vir, quando a água está bem limpa, chega a vir o peixe-rei. Uhum. Então, que são peixes do mar, né? Mas que vem, a tainha vem desovar, né, nos juncos, na lagoa. E dependendo se baixa, ele vem, chega até na barra ali. Já pegamos a tainha. Mas tem colônia de pescadores na Barra do Ribeiro. Mas ali se pega bastante daí.

0: uma piave piava tem, mas piava não grande, mas tem.
1: Sim,
0: traíra, bagre, né? Os peixes assim, mais simples ali.
1: Mas tu chegasse a pescar?
0: Já fiz.
1: Já
0: pescasse? Como falei, não sou um pescador, mas a gente, até, por exemplo, quando tem a própria tainha, a gente, como pega pouco, né, pra consumo mesmo, ali, então a gente pega umas tainhas ali pra fazer na brasa,
1: isso,
0: e é uma diversão.
1: Eu vi que vocês têm um como é que chama, um avancê,
0: um trapiche,
1: para ter mais acesso ali, né?
0: Isso é a gurizada gosta de ficar ali puxando uns canicinhos, né? Então, pegar lambari,
1: pois não,
0: é muito bom.
1: Ali é um lugar muito aprazível, muito lindo, a fazenda ao lado da lagoa ali, ou do estuário, como queiram. Renato, o teu pai teve grande influência na tua vida artística desde o 35, ou ele apenas te deixou à vontade e te apoiou quando tu quiseste pender pro lado da música? Me fale dessa particularidade.
0: Bom, o pai sempre falava que quando eu era criança, quando eu era bem jovem, quando em algum evento que tinha, ou de rodeio, ou de CTG, que eles se distraíam e que eu me perdiam, ele sabe, olha, vamos pelo barulho de gaita. Onde tiver uma gaita, pode saber que ele está ali pela volta. E de fato, quando ele chegava onde é que estava alguém tocando, eu estava ali. Sim. Então, eu devo muito, claro, porque meus pais, tanto a mãe e o pai, não são músicos, né? Não tocam.
1: Sim.
0: E a mãe disse que a minha veia musical vem da família Becker, que eu sou Becker,
1: somos parentes.
0: E a mãe disse que o meu avô e os tios dela, né, tinham aquelas bandas alemãs mesmo, com sopros, clarinete, trompete, sax, e que era muito uma banda bem conhecida.
1: Sim.
0: Então ela sempre diz, olha, tua veia musical não vem dos Borghetti, vem dos Becker.
1: Certo.
0: Dos Becker. Mas eles sempre me apoiaram, tanto que me deram de presente uma gaitinha de 8 baixos, né, na Hering.
1: Sim.
0: Que a Hering normalmente faz brinquedos, né? Não tem a pretensão de fazer um instrumento profissional, mas foi meu primeiro instrumento de música mesmo. Inclusive, cheguei a gravar alguma coisa com essa Hering.
1: Sim. Os teus irmãos chegaram a ter curiosidade por música ou não?
0: Eu tenho o Marcão, né? Só eu e o Marcão. Ah. Somos eu e o Marcão.
1: Ah, só vocês dois?
0: Sim, o Marcão, inclusive, quando começou no 35, eu me lembro que tinha em anexo a churrascaria.
1: Sim.
0: E aí, eu me lembro que era o João Carlos, o ecônomo, ele nos contratou para nós sermos os músicos da casa. O Marcão tocava violão.
1: Ah, é?
0: E eu tocava a gaita, né? Uhum. Então a gente fazia ali de quarta a domingo.
1: Sim.
0: E todos os dias, domingo ao meio-dia e dos outros dias à noite. E era muito engraçado porque o Marcão, ele pegava um caderno e botava na frente, assim, com uma estante de partitura. Quem olhava,
1: tá lendo
0: partitura, porque nada, era os cadernos de física, biologia, matemática. Então era muito engraçado. Então isso acontece, ele tocava, então, tem bom ouvido, tudo.
1: Sim.
0: Mas ele nunca
1: se profissionalizar.
0: Eu nunca quis. Mas ele hoje trabalha comigo, né?
1: Claro, é teu empresário.
0: Empresário, ele se formou advogado, em advocacia.
1: Eu não sabia que ele era formado em direito. Que bom. Renato, passa o teu telefone aí para os contatos.
0: Certo. O contato do Marcão, né, que é 519-8123-8956.
1: E as redes sociais?
0: As redes sociais é Renato Borghetti Oficial, no Instagram. E Facebook, acho que também. Sabe que eu sou meio analógico nessas coisas aí?
1: É
0: a filharada que faz.
1: Então, sim.
0: Mas eu sei que o Instagram é Renato Borghetti Oficial.
1: Tá bem. Duas músicas aos nossos ouvintes.
0: Bueno, eu acho que é oportuno. Vou colocar uma primeira. A primeira vez que eu escutei Taquito Militar foi executado pelo Serrano.
1: Sim.
0: Eu digo, mas pá, um dia eu vou tocar essa música. E acabei gravando Taquito Militar, né, fizemos um arranjo para Taquito, então muito inspirado na
1: Taquito Militar,
0: né?
1: Música argentina, milonga argentina.
0: Uma milonga,
1: pois
0: né?
1: Não.
0: E eu vou fazer uma segunda música, já citando Serrano, uma música de tua autoria, né, com o querido, saudoso Lilo Fonseca. De Vacaria, né?
1: Isso aí.
0: Hospitaleira Vacaria, que é uma outra milonga também.
1: Isso aí.
0: Né?
1: Vai lá, Ganso!

0: Ouvimos de Marianito Mores com Renato Borghetti, Taquito Militar, e depois do Lilo Fonseca, de minha autoria, também com nosso querido colega Renato, Hospitaleira Vacaria. Agora teremos então as considerações finais do meu querido colega Renato.
1: Tilota, é sempre um prazer nos encontrarmos, e aquilo que a gente falou no início do programa, esses momentos que esse pessoal acaba nos proporcionando, né? Porque às vezes a gente se encontra ou num trabalho, num show, numa viagem, sim, e aí acaba sendo um período curto, porque cada um tem as suas atividades, sim, e aqui a gente poder desfrutar, né, de 4 dias, quase 5 dias, no bar, poder tocar junto. Eu pego a minha gaita, ela é muito limitada de tonalidades, sim, né? E eu acho legal isso, daí quando puxa uma música num outro tom, já tem que estar pensando o que que dá pra tocar, as notas que dão, o magrão então puxa, sim, também num tom muito, sim, maluco lá, sim, então eu tento fazer o que que dá na volta, também esses desafios são muito bonitos, esses, sim, momentos do barco estão sendo incríveis.
0: Pois não. Um grande abraço, Renato, muito obrigado pela tua participação aqui no programa mais uma vez, muito sucesso.
1: Pra nós, um abração.
0: Valeu, Tilota. Um abraço. 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
0: 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Mais uma vez, nossa gratidão a todos e até a próxima semana com mais uma edição do nosso Encontro com os Serranos. Encontro de gauchismo, de cultura e de civismo. Até lá, com a graça do grande arquiteto universo, queridos fãs e amigos dos Serranos. Gauchada do Rio Grande, do Brasil e do mundo.
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3: 3 horas e 46 minutos.
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1: 4 horas e 1 minuto. 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
2: 4 horas e 16 minutos.

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1: 4:31.
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1: 4:48.
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1: 5:03.
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2: 5 horas e 15 minutos.

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1: 5 horas e 31 minutos.
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3: 5 horas e 45 minutos.

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O romper da madrugada e o descambar do sol, tomara que todo mundo seja como irmão. 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

Renegade, caporteiro. 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
1: 6:31.
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1: 6:47.
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1: 7:02.
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acanhada, bebendo o apojo da noite nos pastos da madrugada. 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

reponte do sol que descamba, o dia se aproxima pro arremate. Pelos campos e nos matos da querência, o revoar da bicharada voltando aos ninhos. É hora de recolhimento. No rancho que há no interior de mim mesmo, eu, gaúcho de fé, me arrincono e medito. Despindo o poncho da vaidade no orgulho, tiro o chapéu, apago o pito e me achego para uma prosa com o patrão maior. Na sua presença, meu sangue quente de farrapo se faz manso caudal. Entrego-lhe minha alma afoita de alcançar lonjuras e abrir cancha em busca do destino. Renuncio minha chucra rebeldia e me faço doce de boca e macio de tranco para dizer: graças, patrão, por tudo que me deste, por esta querência, senhor, que meus ancestrais regaram com seu sangue e que aprendi a amar desde piá. Pelos meus parceiros desta ronda da vida, sempre de prontidão para me amadrinharem na camperiada mais custosa ou para matearem comigo na hora do sossego. Reparte com eles, patrão, esta fé que me deste e este orgulho pela minha querência. Ajuda, patrão, a manter acesa esta chama. Concede sempre ao gaúcho a força no braço e o tino para saber o que é correto. Dá-nos consciência para preservar a nossa cultura livre da invasão dos modismos. Conserva a essência e a beleza da nossa tradição. E agora, com licença, patrão, que vou aproveitar a olada para um dedo de prosa com Nossa Senhora.

prenda do céu. 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Tu és bendita entre todas as prendas, e bendito é o piá que trouxeste ao mundo, Jesus. Maria, Mãe de Deus e Mãe de todos nós, roga pela querência e pelos gaudérios que aqui moram, nesta hora e no instante da última cavalgada.

Muito boa noite, senhoras e senhores, são 19 horas e 10 minutos, estamos começando aqui pela Rádio Terra Gaúcha, nesta terça-feira, dia 6 de outubro de 2026, mais um programa Galpão do Dom Juvencio. Quero agradecer a todos que estão ligados conosco, né, nesta terça-feira, dizendo que semana passada não tivemos o programa, problemas operacionais, já que estamos mudando de estúdio, já estamos de local, então já estamos no prédio onde irá funcionar o novo estúdio da Rádio Terra Gaúcha, FM 105.9, aqui em Santa Cruz do Sul. Mas, como diz, o importante é estarmos aqui levando para vocês temperatura nesse momento em Santa Cruz do Sul, 19 graus, umidade relativa do ar de 85%. Há pouco chovendo, como o normal aqui pelo Rio Grande do Sul. Muito obrigado a todos que estão já ligados conosco, tomando um mate velho tranquilo, né? E nós aqui no galpão, né? Abrindo um galpão novo, como diz, daqui uns dias teremos um galpão novo, como diz, reformado dentro de uma nova tecnologia, dentro do novo processo, do novo segmento de rádio. E, como eu diz, um galpão que a gente vai dar uma, como diz, uma remoçada no galpão. E então fica aqui o nosso agradecimento a todos, e como diz, nós vamos até as 22 horas, levando a boa música do Rio Grande, levando as informações, levando a cultura, principalmente a cultura do Rio Grande do Sul, porque o nosso slogan do programa é Galpão Cultural, Galpão do Rio Grande Cultural, umas quantas vezes. Programa de hoje, nós vamos hoje, 6 de outubro, data a morte de Noel Guarani. Vamos falar alguma coisa sobre esse grande músico, um dos quatro braços missioneiros, que na realidade abriu um espaço missioneiro para os demais. Também vamos ver as músicas classificadas na quinta tropeada da Canção Nativa, também as classificadas na 16ª canção da Expo Canto de Arroio Grande. Também vamos falar sobre o lançamento do livro O Açuceno, quer dizer, O Fugitivo. Vamos fazer um comentário desse novo livro que está no mercado. Da nossa receita campeira, bolachinha ligeira, né? Coisa bem simples. Vamos falar também do reponte de data do dia 30 de setembro. Teremos os moares e o estruperismo, e também vamos dizer quem foi Nossa Senhora dos Mercês. Esses são os assuntos que nós vamos trazer para vocês nesta noite, um pouco de chuvisqueiro aqui em Santa Cruz do Sul, e como diz, 19 horas e 13 minutos, nós vamos abrir o programa trazendo Ozei Bortolazzi Pinto, Grupo Trinca, João Luiz Correio, Grupo Campeirismo, e fechando o bloco André Teixeira, e o Galpão do Dom Juvencio está começando nesse tranquito nomás.

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19 horas e 29 minutos, aqui a Rádio Terra Gaúcha, com o programa Galpão do Dom Juvencio. Tivemos nesse bloco musical André Teixeira, Claudilmiro, Balsemão, João Luiz Correia, Grupo Campirismo, Velha Morada, Grupo Trinca, Balizito Galponeiro e Olcei Bortolazzi Pinto, Chiru, criado em Galpão. Esse é o nosso bloco de abertura do programa desse dia 6 de outubro de 2026. A temperatura aqui em Santa Cruz continua 19 graus. A umidade relativa do ar é 85%, melhor dizendo. Quero aproveitar a abertura do programa e mandar um grande saludo a um grande parceiro nosso há muito tempo da Rádio Terra Gaúcha, lá em Nossa Senhora, lá em Sergipe, né, tia? Nossa Senhora.

das dores. O Cristiano, ex-bicampeão da cozinha brasileira, um grande abraço, muito obrigado pela parceria aí em Sergipe, né, tia? Esse parceiro nosso, em Nossa Senhora das Dores de Sergipe, um grande abraço, muito obrigado pela parceria, muito obrigado pela audiência, e como diz, continue nos querendo bem, que não faz mal a ninguém. E como diz, 6 de outubro, né? Só que no ano de 1998 morria em Santa Maria o grande cantor missioneiro Noel Borges do Canto Fabrício da Silva, o Noel Guarani, que nós vamos comentar alguma coisa desse grande cantor missioneiro, que foi um dos troncos missioneiros, que na realidade abriu caminho aos demais que vieram após ele. Noel Guarani era um descendente de italiano e de índio, Guarani, né? Nasceu em 26 de dezembro de 41 na Bossoroca, então ainda distrito São Luís Gonzaga. Na adolescência aprendeu de maneira autodidata o idioma guarani, bem como compor, tocar e cantar. Ele depois, no final da década, apresentou alguns programas radiofônicos nas rádios celulares de São Luís Gonzaga, bem como na Rádio Gaúcha e Guaíba de Porto Alegre. Depois, em 1970, ele lançou, em conjunto com o Senair Maicá, com o qual vinha se apresentando no Rio Grande do Sul, em festivais na Argentina, um compacto simples com as músicas Filosofia de Gaudério e Romance do Palavelho. Bom, já no ano seguinte, né, ele gravou seu primeiro LP, Legendas Missioneiras, pela gravadora RGE, que traz também uma parceria com Jaime Caetano Brau, com Glênio Fagundes e Aureliano Figueiredo Pinto. Depois, em 73, saiu Destino Missioneiro, pela gravadora Poligram, o qual repete algumas das parcerias do disco anterior e traz também composições próprias do Barbosa Leste e uma parceria com Aparício da Silva Rilo. Seu terceiro LP, Sem Fronteiras, lançado em 75 pela Odeon, esse está repleto de músicas que acabaram se tornando clássicos do cancioneiro gaúcho, como Romance do Palavelho, Porto Sem Dono, de Paulo Portela Fagundes, Filosofia de Gaudério, Balseiro do Uruguai, do Barbosa Leste. Depois, no ano de 76, Noel Guarani grava em parceria com Jaime Caetano Brau, de maneira independente, o LP Pajador, Pampa e Guitarra, gravado parte na Argentina e também parte em São Paulo. Depois, em 1977, a RGE relança o disco Legendas Missioneiras. Em 71, com o título de Canto de Fronteira. Em 78 saiu o LP Noel Guarani, Cantarolino Figueiredo Pinto, pela RGE. No ano seguinte saiu o disco De Pulperias, ainda pela gravadora RGE, constam nessas músicas El Rancho de la Cambicha, Rio de los Pajaros, Milonga del Peón de Campo, de Mário Milan Medina, Aníbal Sampaio, Atualpa Jupanqui. Em 80 sai Alma, Garra e Melodia, em que se destacam as músicas Maneco, Queixo de Ferro e Índia Gruda. Depois, em 82, e também nesse mesmo ano, ocorre o show do Cinema Glória, na cidade de Santa Maria, que mais tarde, em 2003, viria a se tornar o disco Destino Missioneiro. Depois, em 82, lança o LP Para Quem Olha Sem Ver, no RGE, com o título que repete a música Para Ele, Para Mim, se vira a autoria de cantor e poeta argentino Paulo Pajupanqui. Também, nesse ponto, o Noel Guarani, já com os primeiros sintomas da doença, começou a afastar-se dos palcos e acabou de redigir uma carta aberta à imprensa, da qual reclamava do tratamento recebido pela gravadora. Em 85, retira-se dos palcos, cumprindo o que havia prometido em 1973. Depois, em 98, em conjunto com Jorge Guedes e João Máximo, lança o disco A Volta do Missioneiro. Nos próximos 10 anos, o grande gaúcho, cada vez mais debilitado por uma doença degenerativa no cérebro, permaneceu recolhido no seu sítio, na localidade de Vila Santos, no município de Santa Maria. Morreu no dia 6 de outubro de 98, na Casa de Saúde de Santa Maria, tendo sido enterrado em Bossoroca, sua terra natal. Então, esta é a trajetória desse grande figura que se chamou Noel Guarani, o homem que realmente abriu os caminhos da música missioneira no Rio Grande do Sul e deixou seu legado, né, importante dentro da sua filosofia. Era um índio velho que, como diz, de poucas palavras e também de laçar com o seu véu curto. Ele não era muito dado a muitas conversas, e realmente fez um trabalho excelente, e eu acho que deixou a sua marca
na música do Rio Grande do Sul. Também

Nós temos que, as classificadas da quinta tropiada canção, o festival será realizado dia 17 de outubro, agora, no distrito de Arroio do Sol, no CTG Vitorino Mário, e essa seleção teve como comissão julgadora, que escolheram as músicas naturalmente, Ana Cláudia Risotto, Bruno Seligman de Menezes, Diogo Mato, Supaz e Tony Brum. E as canções que irão subir ao palco, e Inspiração, autor de Fernanda, Inspiração, Vida, Pingo Ligeiro, Alma e Madeira, O Som da Luz, as canções que fiz para ti, também De Perder a Fala, Meia Sola, A Milonga para Te Esperar, Lindo Dia a Dia, Rechito do Fim do Mundo, Tropeiro Só e Com Milonga na Alma. Então essas são as músicas, 12 músicas classificadas para esse festival que é a quinta tropilha do canto nativo da cidade lá em Santa Maria. Também a Expo Canto, a 16ª edição da Expo Canto, também tem com as suas músicas o festival que será dos dias 16, 17 e 18 de outubro de 2022, e tem como músicas da fase geral aí Nomás Fuê, Assador, Candeeiro de Galpão, Caraguatá, Compromitadamente, Não Sai do Meu Pago, Rio Grande é Mapa Inteiro, Palanqueado, Pela Cor e o Coro Ostenta, Resistência, Seu Vilmar Bueno dos Olhos, Temporal e Polvadeira. Então essas são as músicas que irão, 12 músicas que irão disputar a 16ª Expo Canto na cidade de Arroio Grande, nos dias 16, 17 e 18 de outubro. Grande festival, já na 16ª edição, festival de nome, de projeção no Rio Grande do Sul e no cenário dos festivais. Também tem um novo festival chegando nesse meio artístico que está chegando agora, que é o primeiro Galpão da Canção Gaúcha, que será realizado dia 12 de dezembro, na cidade de General Câmara. E diz assim, ó, num grito de ô, de casa e passe para diante no ritual costumeiro das instâncias circulares, onde o galpão é o centro das conversas da pionada, num fim de lida campeira, principou essa comunhão de amigos. Então surgiu a ideia para a realização desse inédito evento que despertará muitos sentimentos e com certeza ficará perpetuado no coração de músicos, poetas, intérpretes e admiradores da arte crioula do nosso estado. Nesse galpão terruinho de pago, onde dormem os cavaletes com arreios, esporas e mango, e onde as brasas do fogo de chão crepitam, mantendo viva a tradição que será imortal e também imaterial, o legado das obras que o General Câmara irá apresentar. Que o galpão da Canção Gaúcha seja um solo fecundo e próspero de semente, músicas e poéticas, transmitindo a muitas almas daquilo que o dom lhe foi concedido ser galpão. Vem aí o galpão da Canção Gaúcha no dia 12 de dezembro, no CTG Sinuelo do Bom Sucesso, na cidade de General Câmara. Então, é um festival que está chegando para mais abrilhantar o cenário dos festivais do Rio Grande do Sul. Lembrando que agora também, em dezembro, em novembro, melhor dizendo, teremos o 41º Ponche Verde da Canção Gaúcha, que realmente vai estar de palanque pronto, né? Um festival que realmente terá grandes intérpretes, terá também uma programação com show no dia 6 de dezembro dos Hermanos Guedes, no dia 7 de novembro, melhor dizendo, 6 de novembro, Hermano Guedes, 7 de novembro, Cristiano Quevedo, dia 8 de novembro, Quarteto Coração de Potro, depois os bailes, no dia 6 de novembro, Grupo Manotaço, no dia 7, Grupo Alma Galdera. Então essa é a programação, e teremos também o 12º Ponche Verde Mirim Juvenil Intérprete, o 12º Ponche Verde, 9º Ponche Verde Mirim Juvenil Instrumental e o 9º Ponche Verde Mirim Juvenil também Instrumental, isso aí, nos dias 6, 7 e 8 de dezembro, agora

que a Rádio Terra Gaúcha, já FM, estará em Dom Pedrito para a transmissão do 41º Ponche Verde da Canção Gaúcha, lá da querida Dom Pedrito, da capital da paz. Bom, 19h40 e chegou o momento de nós trazermos a nossa receita campeira do programa de hoje, que está chegando aqui, tranquilito, no mar, né, tchê, nesse tanco de agora.

São 19 horas e 41 minutos. Depois de tanta cumilança de semana farroupilha, de churrasco, de boia campeira, de tudo um pouco, né, tia? Vamos trazer uma receita para adoçar o bico da gurizada, para tomar um café de chaleira, um café preto, né, tia? Bolachinha ligeira. O que é que nós vamos precisar? 6 ovos bem batidos, 450 gramas de açúcar, 2 colheres de chá de bicarbonato de sódio, 2 xícaras de banha derretida, 1 quilo de farinha e uma pitadita de sal. Bom, vamos misturar todos esses ingredientes, abrir e espichar a massa com um rolo, cortando-a no formato desejado para as bolachas. O formato das bolachitas fica a teu critério. Depois colocar numa assadeira untada e polvilhar com farinha e levar para assar em forno médio. Tchê, está pronta para tomar um café preto com farinha de mandioca. Que coisa boa, mas daqueles de lascar. Então, não tem cara melhor que um café preto, né, tia? É, um café preto bem tomado, daquele especial que a gente está trazendo para vocês. Agora, vamos trazer nesse bloco musical, como não poderia ser, vamos abrir com Noel Guarani, né? Depois, Capitão Falsino, também vamos trazer nesse bloco musical Antônio Carlos Monte, para fechar o bloco, Luiz Carlos Borges, Mauro Ferreira, com a participação dessa grande cantora uruguaia, Catarina Vernes, aqui pelo nosso programa Galpão do Dom Juvencio, que segue nesse tranquilo, mas

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20 horas, 3 minutos, aqui Rádio Terra Gaúcha, voz do Rio Grande, e o programa Galpão de Dom Juvense, que trouxe para vocês Luiz Carlos Borges, Mauro Ferreira, Andariego, uma participação dessa grande cantora uruguaia, Catarina Iverne. Também tivemos Antônio Carlos Monte, Versos de Amor Sem Fim, Capitão Faustino, Rosília, Pegadinha e Noel Guarani, Filosofia de Galdério, que na realidade essa música Filosofia de Galdério retrata na realidade quem foi Noel Guarani, o seu jeito de ser, a sua forma de atuar. E um resumo, para mim, uma das grandes músicas do Noel, essa Filosofia de Galdério, que resume toda a sua história, toda a sua passagem como cantor, como intérprete e como pessoa também aqui no Rio Grande do Sul e no meio artístico. Então, a gente, para homenagear esse momento do dia 6 de outubro, eu trouxe o Noel Guarani com Filosofia de Galdério. Falando nisso, no reponte de data do dia 30 de setembro, é só que do ano de 1925, o Lore Lemos, o famoso Maragato, invade o Rio Grande de São Pedro pela fronteira de Livramento e Otaviano Fernandes pela fronteira de Dom Pedrito. O Lore Lemos tinha o apelido O Leão do Caverá e deixou o seu nome gravado na história do Rio Grande do Sul. Também, no 30 de setembro, só que do ano de 2017, morria o gaiteiro serrano Adelar Bertucci, considerado um dos melhores acordeonistas do Rio Grande do Sul e que formou dupla com seu irmão Oneide Bertucci, sendo um dos precursores da música galponeira que até hoje presenciamos nos bailes da querência por aí afora também. Uma data importante também, um dado importante também, a composição

Rincão dos Touros, com a letra do bagiense Herô Vaz Matos e a melodia do Luiz Marenco, foi declarada Patrimônio Cultural Imaterial do município de Bagé. A proposição foi da vereadora Faustina Campos e foi sancionada pelo prefeito Luiz Fernando Mainardi, que também estabelece a obra como canção, símbolo do tradicionalismo no município. Então, está aí essa grande homenagem ao Herô Vaz Matos por esse feito desta letra importante. Também, em função, no dia 4 de outubro também, do ano de 1836, Bento Gonçalves foi derrotado na Ilha da Fanfa, Guerra dos Farrapos. Na ocasião morreu Cabo Rocha, o primeiro soldado republicano a entrar em Porto Alegre no dia 19 de setembro de 1835, mesmo que combateu e feriu o Visconde de Cabo Mu, da Guarda Imperial, no combate da Ponte da Zenha. A Ilha da Fanfa, quem derrotou Bento Gonçalves foi Bento Manuel Ribeiro, o melancia da guerra, ou seja, verde por fora e vermelho por dentro, pois trocou 4 vezes do lado da Revolução. Com certeza, não foi o único vira-casaca. Por gostar muito da história e também, segundo estudos que surgem lá na região de São Chico de Paula, também, segundo estudos, o proprietário do tal lápide, José Inácio da Silva Ovires, chefe político e militar imperial durante a Guerra dos Farrapos, que posteriormente consolidou sua influência local como coronel e comandante superior da Guarda Nacional. Durante o conflito de 1835 a 1845, ele operou como major das forças imperiais na região de Santo Antônio da Patrulha. Segundo dados, à época, Ovires teria começado a revolução do lado dos rebeldes de Farroupilha, mas em função da sua violência e caráter, teria sido expulso das forças republicanas, onde regimentou-se alguns parceiros do mesmo naipe e alinhou-se ao império. Portanto, Bento Manuel Ribeiro não teria sido o único melancia desse período histórico, realmente, que traz esses fatos importantes que dizem, né, que a história traduz o momento dos vira-casaca, né, que a gente, ao longo dos anos, acontece e vai ver muita coisa ainda. Tem na política atual também algumas coisas nesse sentido. Bom, um lançamento importante, o Açuceno, o Fugitivo, o primeiro livro do Ivair Gomes. O Fugitivo, o livro intitulado O Açuceno, o Fugitivo, romance de estreia do poeta e escritor Ivair Gomes, lá de Santana do Livramento. São 108 páginas de publicação e o leitor poderá acompanhar a trajetória de Açuceno, um negro domador de cavalo que, para se defender, acabou sangrando um maula e que lhe afrontou. Para não ser preso ou morto, se foi a Rio e de lá ganhou um mato, onde passou a viver seus dias de infortúnio. A partir daí, numa narrativa intensa, a fala do autor do drama do Açuceno, ao mesmo tempo resgata a cultura gaúcha rioplatense, assim como apresenta personagens vivos e paisagens que saltam as páginas do livro. Importante. Francisca aprende os amigos Firmino e Ramão, o irmão Alencastro e o pai de Nath, o bolicheiro Aramito, fazem parte dessa história. Marcada pelo destino, pela liberdade, nasceu entre campos abertos através das estradas de terra. O silêncio profundo dos pampas carrega a essência da terra gaúcha. No final tem um glossário com diversas palavras, dobre chapa, utilizado pelo autor. Não deixe de ler O Açuceno Fugitivo, por tratar-se de uma publicação cativante, cuja narrativa mescla com versos do autor, prende a atenção do leitor da primeira até a última página. Então, acho que é importante. 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E Ivair Gomes. Então, mais uma vez, o pessoal que está interessado, anote o WhatsApp, área 51 999 214 863. Quem é Ivair Gomes? É um poeta, compositor de renome no cenário nativista, natural de Santana do Livramento e filho de mãe uruguaia e pai brasileiro, quer dizer, dope chapa. Desde cedo demonstrou interesse pela cultura gaúcha rio-grandense. No ano de 2001, inicia a sua carreira em festivais nativistas, nos quais obteve significativas premiações individuais, coletivas, e o autor de letras premiadas

e importantes mostras competitivas do sul do Brasil, tais como o acampamento da Canção de Campo Bom, Coxilha Nativista de Cruz Alta, Ponche Verde da Canção de Dom Pedrito, Comparsa da Canção de Pinheiro Machado, Sapecada da Canção de Laje, entre tantos outros. Seu principal parceiro musical e o compositor e melodista Juliano Gomes, com quem compôs a milonga intitulada Ponchito Miliqueiro, que venceu a 31ª Sapecada e premiada como a música do ano pelo Troféu Roda dos Festivais. Também em 2022, Ivair Gomes também foi agraciado com o tradicional Prêmio Vitor Matheus Teixeira, Troféu Teixeirinha, pela Assembleia Legislativa do Estado do Rio Grande do Sul, na categoria Compositor Regional. Então essa é a história de Ivair Gomes, esse grande compositor e também agora autor, né, desse livro importante, que o pessoal que gosta de uma leitura, que gosta de ter, por exemplo, a sua biblioteca bem ativada, como diz, mais uma vez, o contato pode ser feito pelo WhatsApp 55 999 214 8613. Então está aí o registro que a gente está trazendo para vocês desse lançamento importante da cultura do Rio Grande do Sul e também desse grande compositor Ivair Soares Gomes. São 20h11, nós vamos a mais um bloco musical aqui no Galpão do Dom Juvencio, nesta terça-feira, que um pouco de chuva, um pouco sem chuva, que a gente está trazendo para vocês. E são, vamos trazer, um momento da poesia importante, nós vamos trazer esse grande declamador do Rio Grande do Sul, Wilson Araújo, da Cismaria da Canção Gaúcha, da Poesia Gaúcha, que vai ter Homens e Pátrias. E para fechar o bloco, vamos trazer Nito Sarturi, Nilton Ferreira, Jonathan Farias e Miguel Marques, também Os Mirins, César Oliveira, e fechando o bloco, Enzo e Guilherme, aqui pela Rádio Terra Gaúcha, programa Galpão do Dom Juvencio, que segue nesse tranquito, no máximo.

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corpo largo, coxilha alta e um ouro negro trocando orelhas. Carrega destro no lombo firme o andarilho, poncho as estrelas. 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No mesmo tranco, o moro negro segue a estrada, a mesma estrada, a mesma terra, os mesmos pastos e o mesmo vento tropeando aromas, todos iguais. 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Para o campeiro, fazendo rumos, de nada serve aquele marco que lá ficou. E nenhum moro mudou andar. O ar é o mesmo, os mesmos campos, o verde é o mesmo, tudo é igual. O gado pampa, igualmente lá, rumina o trevo no seu descanso, rondando o coxo do mesmo sal. 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Mesmos destinos a persegui-los no tempo afora, também as mesmas penas e mágoas, duras e amargas. A língua é outra, são outras falas, porém, nem tanto, pois se compreendem, tal qual irmãos da mesma terra, unidos sempre na mesma luta de homens livres, seja na paz, seja na guerra. Muda a bandeira, trocam as leis, seguem os sonhos e sentimentos. 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

20h36, aqui Rádio Terra Gaúcha, voz do Rio Grande de Santa Cruz do Sul, levando até vocês mais um programa Galpão do Dom Juvêncio. Nesta terça-feira, dia 6 de outubro de 2026, nós tivemos Enzo e Guilherme com saudade, antiga César Oliveira na alma das milongas, os mirins de gaitas e gargantas, letra de Dionísio Costa e Pedro Neves, a força da nossa voz, Nenite Sartori, Nilton Ferreira, Jonathan Farias e Miguel Marques, e abrindo esse bloco da Sesmaria da Poesia Gaúcha de Osório, Homens e Pátrias, interpretação de Wilson Araújo, esse grande poeta do Rio Grande do Sul, esse grande declamador. Aproveitar para dar um grande saludo para o Anderson lá em Florestópolis, no Paraná, para Cecília e Santa Maria, também para o Wilson Padilha e Fernandes Pinheiro, no Paraná, o Wilson morou lá em Dourados, no Mato Grosso, para Marisa em Novo Hamburgo, para o Pedro Muniz aqui em Santa Cruz do Sul, para o Vânia no Balneário Camboriú, para o Fábio em Santa Cruz, também para o Amauri lá em Passo Fundo, grande abraço, grande parceiro, também para o França lá em Nova Prata, para o Felipe lá em Giruá, para o Luminoso em Porto Alegre, também para o Wellington aí em Dona Francisca, um grande abraço, para o Miguel lá em São Paulo, para o Aurino lá em Gravataí, e também para o Osório lá em Manuel Viana. Gente, muito obrigado para vocês pela parceria, pela audiência, e continue nos prestigiando. Logo, logo estaremos com a Rádio FM 105.9, Rádio Terra Gaúcha 105.9. Talvez no início de novembro a gente já esteja em condições de colocar a rádio no ar. Já faltam alguns acertos, alguns problemas que a gente tem de montagem de estúdio, mas eu acho que novembro, se Deus quiser, final de outubro, agora desse mês, começo de novembro, já estará no ar a Rádio FM 105.9, Rádio Terra Gaúcha, com sua programação normal, como a Rádio Web Terra Gaúcha. Vão ser duas emissoras tranquilamente, uma unida com a outra. Bom, são 20h39, e nesse momento cultural do programa, a gente está trazendo hoje um dado importante, falando alguma coisa de tropeirismo, que são as coisas importantes dentro da história do Rio Grande do Sul. E hoje a gente vai falar sobre o Ares e o tropeirismo. Coisas importantes. Tropeirismo que valorizou e criou o espaço dentro da cultura do Rio Grande do Sul, um avanço da região serrana e da região do litoral. O tropeirismo foi importante no crescimento do Rio Grande do Sul. Bom, embora a mula e o burro sejam animais cheios de problemas em relação à docilidade, também faz-se que seus pais são de espécie diferente, cujos descendentes são estéreis. A mãe é uma égua e o pai é um jumento. A mistura acaba dando certo, proporcionando um animal forte e de ótimo cômodo para andadura. A mula ou burro pode ser macho, já que é muito mulo, não existe, é resistente, boa parte é boa para o serviço, mas não se reproduz. A união entre o jumento e a égua é estimulada porque o burro é um animal apropriado pelo trabalho pesado. Foram através desses animais, principalmente da mula, que o tropeirismo se desenvolveu, abrindo picadas em lugares insólitos e de difícil acesso. No lombo da mula começa a nossa história mais recente. Do cruzamento entre o burro e a égua, ou da besta com o cavalo, nasceram as mulas. Da união entre as mulas e o homem surgiu o tropeirismo, que deu suporte para a economia oferida até o desenvolvimento das estradas de ferro. Aí, como se diz, né, vamos andando e o tropeirismo seguindo. Na explosão do ouro, na região onde hoje é o estado de Minas Gerais, em meados do século XVIII,

fez com que aumentasse a necessidade de levar mantimentos para abastecer os pequenos povoados que começavam a crescer. Brasil adentro. E aí que entra o tropeiro, espécie de caminhoneiro sem motor que transportava mercadorias e alimentos para a região das minas, onde a agricultura e a criação de gado haviam sido proibidos pela coroa para não dispensar a mão de obra do ouro. Então, vejam a importância que teve a mula dentro do tropeirismo. E o tropeiro, porque, na realidade, o tropeiro era, como se diz, o caminhoneiro, aquele que levava as mercadorias para o estado de Minas, onde havia a explosão do ouro, e com isso, os grandes feitos se deu do crescimento do tropeirismo nesse sentido de fazer com que a época fosse importante e o surgimento desse meio de transporte para levar, já que crescia demais aquela população. São 20 horas e 42 minutos, nós estamos trazendo mais um bloco musical. Dessa vez vamos trazer para vocês Jorge Guedes, Guto Gonzalez, Nicole Carrion, fechando o bloco Sérgio Moura, aqui pela Rádio Terra Gaúcha, programa Galpão do Dom Juvencio, que segue nesse tranquito nomás, nesta noite de terça-feira.

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21 horas e 22 segundos aqui, Terra Gaúcha e o programa Galpão do Dom Juvencio, né? Mais uma vez junto com vocês, levando a boa música do Rio Grande, levando as informações, levando a cultura do Rio Grande do Sul, mundo afora. E nós viemos Sérgio Moura com o meu retrato galponeiro, Nicole Carrão com a participação desse grande friend, figura Adair de Freitas com Cantiga da Esperança, Guto Gonzalez com Las Fiestas de Los Hermanos e abrindo o bloco Jorge Guedes, Galdério de Arrabalde. Aproveitar e mandar um grande saludo para o Miguel lá em São Paulo, também para o Valdoria, família dele lá em Caxias.